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2: 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E a hora certa,
3: 6:08.
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2: Eu acho que você tem que mandar aquela mensagem. Mas manda o que tá no seu coração.
3: Porque se fosse eu falaria mais ou menos assim.
4: De te bloquear, eu só vim te dizer que a partir de hoje pode tocar o terror, fazer o que quiser fazer. 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
2: Não, apaga, apaga, apaga.

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2: Presta atenção. Tô ouvindo viva voz. Esse celular que tá na tua orelha, olha pra tela. Sabe a parte que tá vermelha? Aperta.

0: 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E a hora certa, 3:05.
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1: E aí, velho?
2: E aí, meu?
1: Tá na bacaria, velho?
2: Te ligou que eu cheguei, cabeça.
1: Aí, tamo junto, velho.

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1: É. Não, tô fora, né, mesmo?
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0: E a pilcha, bonitaça, a pilcha, rapaz.
1: Gostou da pilcha, tchê?
0: De vistaço de pilcha, tchê.
1: A pilcha da soledade, né, companheiro?
0: Ah, da soledade, tchê.
1: Ah, soledade.
0: Bota as gozes.
1: Bota as gozes, companheiro.
0: Ah, que tal?
1: Bota lenço, bombacha, chapéu, mango.
0: A guaiaca de dois pisos também, tchê?
2: A guaiaca de dois pisos também, né, meu?
0: E a boininha, tchê?
2: A boininha foi a tinta que deu, mas hoje eu esqueci, bicho. E a guampa, meu?
0: Mas a guampa...
2: É o percante.
0: Então, aquela tá guardada, tchê. Pra não tomarem tudo minha cachaça.
2: Se bom.
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3: 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E a hora certa, 4:51.

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0: Hoje eu vou botar pra quebrar aqui nessa baiuca. Ei, botequeiro!
1: Senhor?
0: Esse bolinho de carne aí tá bom?
1: Tá bom, não fala mal de ninguém.
0: Toma, seu atrevido. Ei, você aí, essa coxinha é de galinha?
2: Não, senhor, é de galo.
0: Aê, palhaço! O senhor aí é o dono do restaurante? É,
1: perfeitamente, meu amigo. Em que posso servi-lo?
0: Esse pastel é de hoje?
1: Não, é de carne.
0: Legal, acabei com todo mundo aqui. Agora vou me mandar porque os homens de boné vêm aí.

0: é moço, eu quero comprar um disco.
1: O senhor quer música francesa ou americana?
0: Larga de ser besta, eu quero música caipira, entendeu?
1: O senhor me desculpe, mas aqui nós não vendemos esse tipo de música.
0: E como é que é essa tal de música americana, hein?
1: Pois não, eu vou tocar um pedacinho para o senhor ouvir, tá bom?
0: Tira isso logo. O que que esse cara cantou aí, hein?
1: Te amarei para sempre, te amarei para sempre, te amarei...
0: Ah, cria vergonha e bota uma música caipira aí, vamos.
1: Eu não gosto de música caipira.
0: Não gosta por quê? Você não é brasileiro? Não come arroz, feijão, não bebe café, não toma pinga?
1: Eu não tomo pinga.
0: Ah, não toma porque você é frouxo.

0: Se entregue, moço. Você está preso?
1: Preso coisa nenhuma, sou.
0: Não adianta, moço. Você está preso. Se entregue. É melhor pra você.
1: Melhor nada, só vou curtir por aí, tá legal? Oh, inferno. Trombei num poste.
0: Você está preso. Vamos.
1: Oh, diabo. Tudo ia tão bem. Agora me danei.
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0: 6:58. 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
2: Alô, bom dia. Estamos aguardando o sinal para a transmissão do horário político eleitoral. Daqui a segundos. Andiamo?

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2: Olá, bom dia. Um pouquinho mais cedo hoje por causa do horário político eleitoral. E agora tem também o meio-dia, né? Sempre assim. Andiamo, andiamo. In cui le sabato 12, né, del mese de setembro, é. E santi del giorno, hoje é o Santíssimo Nome de Maria, São Guido de Anderlecht, São Silésio e Santa Vitória Fornari. Lucas, capítulo 6, versículo 44. Cada árvore se conhece pelo fruto. Não se colhem figos de espinheiros, nem da urtiga de espinhos se colhem uvas.

Frei Anselmo escreveu: a virtude está em ser bom mesmo vivendo num ambiente saturado de maldade. Cor litúrgica, estamos no tempo comum, 23ª semana. Então, verde, ou a escolha, no caso, celebrando o Santíssimo Nome de Maria, então é branca. Tá bom? Vamos nós? Vamos embora.

Nós abrimos o programa sempre com a sugestão do Gilson Piazzi. Bom dia, Gilson. Vamos nós? Então vamos lá. Andiamo. Everybody.

0: Adesso que hora que ele...
1: Se vá...
2: 7h32.
0: Abrindo a nossa temporada desse sábado. Sugestão do Anselmo, vamos lá. Richard Young. Vamos achar o Richard Young aqui, vamos lá.

0: 7h39.
1: Lá, vamos nós. 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

Adesso che tá com aqui agora? Ah, a M.M. Tudor cantou um clássico da música romântica americana do Frank, Sang Sang Blue. Andiamo allora, così tá, andiamo. 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Um bom dia para Zilá, bom dia Zilá.

bom dia pra Zeli Onofre. Bom dia, Zeli. Vamos tocar aqui uma arrancando o pica-pau do oco, daquelas... É, Isaura, de Alto Providência, Miro Alves, último baile. Vamos ver se eu acho. Andiamo allora.

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Bom dia. Bom dia, Chico. Toca Raul Seixas, Metamorfose Ambulante. Manda para nós lá aqui, para quem? Onde? Terra Planagem, pai e filhos. E para o meu pai, Zezão Cristiano.

0: Aqui agora, que hora?
1: 7h54.
0: 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O Gil se emendou duas hoje. Vai lá, vai.

0: 7h58.
1: Um bom dia pro senhor Domelcino. Domelcino, bom dia, bom dia. Sugestão do Dalcimar Onofre. Década de 60. Salvatore D'Amour.

0: Salvatore Adamo ainda vivo, Salvatore.
1: Sim, tem 82 anos, ele é um cantor franco, ítalo-belga, isso mesmo. Por isso ele está cantando em francês. É Salvatore Adamo, cantou La Femme, Come Femme. Ecco, demo avanti qua. Sim. Zezão, o que você pediu? O pessoal do Terraplanagem de Pai e Filho nos dizendo, nada? Ah, Bonnie Tyler.

sugestão do Anselmo, 1977, essa banda cantou muita versão, mas também músicas que eles faziam e fez muito sucesso. The Fever, 1977. Esqueça tudo.

Bom dia, bom dia, bom dia. Aqui é José Luiz Moisés, nosso correspondente na Tatera. Um poema para arrumar a casa, com aquela trilha sonora de Tchaikovsky. Com A Casa, música infantil de Vinícius de Moraes, na época que os compositores compunham músicas para as crianças, não visando só o cartão de crédito.

Bom dia pra Anselmo. Pedindo o quê? O Renato e seus Blue Caps. Vamos achar aqui. Bom dia para Rita Zanão, para Miguel Jorge Zandonati. Bom dia, primo. Hoje é dia importante, aniversário de minha filha Domênica Zandonati. Domênica, um presente de Deus, que seja abençoada. Gostaria de ouvir Tanto Cara com Guido Renzo. Depois eu toco. Então tá. Agora vamos com Renato, seus Blue Caps.

Então, bom dia nada para o Miguel Jorge, que está saudando hoje a Domênica, que está fazendo aniversário, a Domênica Zandonardi, lá em Niterói. Domênica, que Deus continue te abençoando, os anjos da guarda te protejam pela vida fora, tá bom? Vamos tocar uma música bonita aqui do sugestão do Miguel. Guido Renzi. Cara, tanto cara.

0: Guido Renzi, vivo ainda, Guido Renzi, já vetito, 87 anos ele tem. Guido Renzi, esse álbum que fez muito sucesso, tanto cara, de 1996. E a Mica Mia, né? Una Rosa, tem uma música chamada Una Rosa per Maria, de 2012. Vola Canzone, Amica Mia, de 96, Um Sorriso, de 96 também, Piccola Mia, de 2012, é por aí, vamos em frente. Adesso que hora que lequá? Lequá...
1: 8h25.
0: 8h25, sim. Quem pediu aqui? Espera aí que eu vou achar aqui. A Zelia Noff pediu Elton John. Quer ver que o Brasil, né, tá vendo Rock in Rio. Skyline.

0: 8:29.
1: 8:29 qua Sant'Antonio miracoloso di Padova. Bom dia Rosa Barbinho, saludamos Rosa Maria Del Pupo, bom dia, abençoado final de semana para todos nós. Saudação pro Frei também. Bom dia para Jarlita Monhol, bom dia Chico, bom dia a tutti, grazie, não tô tanto. Isaura Chia que mandou aqui uns coraçõezinhos aqui pra gente. Bom dia para Maria Inês Zucolotto, para o Fábio Humberto Majewski, para Shirley Vazoler, para Célia Oliveira. Se o João Donadi, ele me lembrou que ontem era aniversário do saudoso Zucoi, né? Clóvis Donadi, Zucoi, nosso diretor. E ele gostava do Raul Seixas. Então vamos tocar uma homenagem ao nosso saudoso Coy Raul Seixas, uma música chamada Meu Amigo Pedro. São...

0: 8h35.
1: 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E vamos nós. Bom dia, Chico. Toca Amado Batista aqui. Tá pedindo o Reginaldo Bazzoni da Vila Velha. Bom dia, Reginaldo. Vamos ver aqui para você. Reginaldo aqui.

aqui, vamos lá, muito bem. Bom dia, Chico, Auto Providência, Isaura, toca a música do... Não, do... de quem aqui? Live on Love. Ah, mas é do Alan Jackson essa música, não?

0: aqui agora. Que horas?
1: Quatro.
2: Falou, mas não falou.
1: 8:45.

0: Olha quem tá aqui. Quem tá aqui? Hein? Não vi? Quem tá aqui?
1: Esse botão de cá, não é esse daqui. Pera, só quero esse botão de cá, não é esse daqui. Esse verde aqui. Bom dia, filho.
0: Bom dia.
1: Tudo
0: bom? Dia,
1: bom?
0: Dona Gioconda.
1: É a Nuna Gioconda.
0: Sim, tudo bem. Então tá bom. Hoje você não vem aqui na rádio hoje não, né? Tá gripada ainda?
1: Escuta, hoje eu tô até bem, filho. Mas hoje a Nuna não vai na rádio, não, porque eu tenho que cuidar do Beppe. O Beppe não tá muito bom, não, filho.
0: Já tá gastado. Gastou.
1: É que o Beppe pegou uma gripe ontem brava. Eu disse pra ele, Beppe, vai descansar um pouco, deita. E temoso que só disse, não, tenho serviço. Eu disse, mas você tá gripado. Ele disse, não, que gripe não mata ninguém. E foi trabalhar, ainda foi pra roça. Me vi volta 2 horas depois, parecia que tava branco, igual um papel. Deitou e disse, Gioconda, acho que dessa vez não passo dessa noite. Eu disse, então agora a gripe mata. Ele disse, isso é diferente, gripe de homem. Esse velho, olha. Então você não vou poder ir, filho, que tem que ficar cuidando agora desse velho ranhetando, viu?
0: Então, fala. Tá bom, depois daqui a pouquinho a gente conversa mais, tá bom? Eita, trem, quer dizer que eu...
2: 8h51.
0: Muito bom. Esbarro. 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

Um bom dia, aqui é o Wagner Cesconeto, mandando uma saudação pro José Alício hoje, né, em Lavrinhas. Hoje tem experimentando aquela água mineral desmineralizada. Não sei. Sem gás, né? Aham, uhum, tá.

Sugestão do 1985 do Anselmo. Vamos ver, Anselmo, o que é que você sugeriu aqui. Vamos lá. É com a nossa...

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Bom dia, Chico. Manda uma música, O Amor Sem Limite, do Roberto Carlos, para Francis Mar. Oferece para minha esposa, ofereço, né, para minha esposa Maria José. Então, Francis Mar, lá vai a homenagem a Maria José.

0: 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Le 9:04. Che foi d'assunta? No, Gioconda. Ah, Gioconda. Fala, Gioconda. Cosa devo dire?
1: Oh, gente, che o dia tá bonito. Tá bonito. Essa semana tava tudo doido. Olha, amor, chove, faz fredo, outra hora de novo esse céu azul. E tem que tomar cuidado, viu, filho? Pra não ficar gripado, não ficar doente.
0: E também...
1: Você não gripou, não, né?
0: Não gripei, não. Agora não, mas já gripei.
1: Filho, escuta, fala com essa gente aí da rádio. Sim. Que se tiver alguém que tá passando mal...
0: Ah.
1: Faz um chazinho, bota uma xícara de água, pode pôr um dentinho, dois de alho amassado, e bota meio limão assim, faz suco, né? Espreme ele, bota dentro também. Uma colherzinha de mel. E bota um pedacinho de gengibre.
0: Sim.
1: Se ferve, né? Bota o alho, gengibre, ferve assim com água. Mas pode botar uns 5 ou 6 minutos.
0: Sim.
1: Depois você desliga também, né? Bota o limão. E depois, quando já tiver só morno assim, bota o mel. E é bom assim. Agora também, assim, se não curar a gripe, pelo menos ninguém chega perto, né?
0: É claro. O bafo do alho, Madonna da Carupita, hein? Deixa eu tocar aqui a música. Aqui o ouvinte pediu aqui, o Gioconda. Pera aí, presta só um momentinho. Quem pediu aqui foi a Penha. Penha. Ao tributo a Dair José, então nós vamos fazer uma música, a música do Dair José.

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1: 9:13.
0: 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Bom giorno. Opa. Bom dia. Você ouviu falar no Urutau? O canto do Urutau é um canto muito assustador, né? Muito, ele se canta só na lua cheia, né? Qual é? O Urutau canta com mais frequência durante o período reprodutivo, que vai de junho a dezembro, e na lua cheia. É um bicho muito interessante. Então, Nilo Amaro e seus cantores de ébano, com aquela afinação fantástica que tinham...

Bom dia, Ixi, bom dia. Gostaria de ouvir a Vanusa, Manhãs de Setembro. Lúcia Helena que pediu.

0: Tava explicando pra ele, filho, né? Que
1: Ah.
0: tem um fiozinho assim, que é aquele negocinho assim, como é que é o nome? E a antena dele
1: Ah.
0: assim pega, não sei de onde que vem isso
1: Ah.
0: assim, mas vem por ali, eu sei que vem por ali. E depois fiquei me perguntando aqui. Agora fiquei em dúvida. Oi, eu tô aqui falando com você, o telefone não tem nada disso, não tamo com fio. Antigamente a gente usava
1: Com
0: telefone com fio
1: fio,
0: na
1: sim,
0: toada, né?
1: e
0: Esse
1: escava.
0: telefone aqui não tem fio, como é que pode pegar desse jeito?
1: Ah, mas ele faz igual rádio, fala sem fio. É, sim, mesmo que funciona. Hein, agora então.
0: Esse aparelho que eu tô na mão aqui agora,
1: Ah.
0: sim, a gente aqui de idade, a gente tem dificuldade com essas coisas novas, né?
1: É.
0: E meu netinho, esses tempos atrás, me ensinou a bater chapa. Eu tiro de vez em quando, que ele disse foto, não pode dizer chapa. E disse pra ele assim: tu queria bater umas fotos, que nós estávamos com os cachaços bonitos ali, que tá na hora, tá me engordando pra matar. E gosto de tirar foto também das minhas galinhas, das plantinhas, quando planto alguma coisa bonita assim da horta também. E meu netinho esses dias me ensinou a tirar foto então, né? Só que fica aparecendo na tela toda hora, não sei o que lá, que tá sem espaço, que tá sem espaço. Eu disse, vamos lá embaixo então. E tem que mandar botar em papel. Como é que falei? Revela, né? Revela lá, o rapazinho vai lá e bota tudo em papel pra gente guardar. E meu netinho disse que não precisa, que bota na nuvem, fica tudo salvo na nuvem. Eu disse, como que pode ficar tudo salvo na nuvem? Quem que leva esses trem pra nuvem? Como é que aguenta tanto documento, foto, essas coisas? E depois se chove, não molha tudo?
1: É melhor não explicar, porque se vai complicar mais, vai complicar mais. É isso mesmo. O que é esse barulho aí? Esse Fusca tá velho, hein? Pelo barulho. Pelo barulho, esse trem tá velho. Ah.
0: Rapazinho, veio umas 4 ou 5 vezes e futuca daqui, futuca dali, não achou o defeito do Fuca de jeito nenhum.
1: E o que que
0: Bem,
1: era?
0: gastou uma fortuna com isso.
1: Ah,
0: Esses tempos atrás de manhã,
1: meu Deus. Ah.
0: tá ele lá com aquele negócio assim da frente aberto, assim, tudo reganhado.
1: Ah.
0: E tá que, mama, que tá enfiando o trem aqui, futucando dali, me batendo assim naquele negócio que guia, assim, que não sei o nome, não é guidão, não. E isso, volante. E tá que futuca em nada, mas Beppe também muito ignorante. Eu disse, Beppe, mas vê se pede com carinho também. Aí ele bateu assim no volante e disse, vamos, não me faz passar vergonha, não. Ah, pois ele saiu tudo orgulhoso, falando que tinha consertado a Fuca.
1: Ai, ai, que horas que é agora, hein? Que horas que é agora? Vamos lá.
2: 9:28.
1: 9:28. Então, deixa eu atender aqui um ouvinte. Bom dia, Chico. Aqui é Judazo do bairro Tapera. Gostaria de ouvir a música do Guinaldo Timóteo, Meu Grito. E manda um para todos os ouvintes, tá bom?

A dona Gioconda pediu uma música, mas gente, era que ela pediu, né, fora do ritmo do programa. Mas vamos fazer a exceção, né, Gioconda? Vamos fazer a exceção para dona Gioconda. É, moreno e moreninha, a moda dos objetos, não tem nem ideia do que é isso aqui, vamos ver. Vamos soltar aqui, vamos lá, ver o que dá.

0: mil nenhum. 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
1: Eita, ferro. Tá bom, Dona Su, tá bom. Ei? Tá bom, Dona Su, tá bom.

Bom dia, Chico, abençoado sábado. Estamos juntos aqui, Rony, Eliana, Hélio, Lima, Cláudio, Betim, Tete, Eliana e todos os ouvintes. É José Roberto? Eu acho que é do Zé Roberto. Eu tenho aqui, deixa eu ver. É esse aqui. Isso é do tempo do Juscelino Kubitschek, que era menino.

Opa, vamos aqui ver o que... Bom dia, Chico, aqui é Gustavo Perim. Vamos lá, se couber na programação, gostaria de homenagear meu amado pai com a última música que ouvimos juntos enquanto ele estava fisicamente conosco. É Goodbye Yellow Brick Road, interpretação da Angelina Jordan. Vamos ver aqui se eu tenho isso aqui, mas eu acho que... Acho... Nosso saudoso...

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1: Che ora c'è ora? 9:42. Carpenters, vamos achar o Carpenter aqui pra você, Anselmo. Vamos achar aqui.
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1: 9:46.
0: 9:46. Ecco, andiamo avanti. Bom dia para quem agora? Bom dia para Edileuza Oliana. Uma saudação especial para Dona Zilda, guardando o seu bom dia. Bom dia, Dona Zilda. Bom giorno. La tira? Sim, pimpiana. Bem vecchio, cosita proprio. Hã? Tocar música? Vamos lá, tocar uma música bonita para você. Quer ver?

Pé de pano, bom dia. Bom dia, pé de pano. O que você quer? Ah, o seu forró, né? Nossa, tava esquecendo o seu forró, mas não. Ia passar deixar para não.

0: 9:52.
1: Bom dia para quem? Para Maria Nona, Casagrande Laquini Nona. Para Dalva Falqueto. José Vicente Gonçalves Filho.

Ô Chico, bom dia, bom dia. Eu gostaria de ouvir a música com a Kátia, né? Para mandar para o pessoal muito especial lá de Pedra Azul. Eu sou o que eu amo muito, pessoal que eu amo muito. Um beijo no coração, todos os ouvintes. Socorro, então tá bom.

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Ah, o passeio ciclístico. Dia 20, saí das 8 horas da Casa da Cultura. E participe, tem sorteio, tem brindes, tem no trajeto, na Casa da Cultura, vão sorteando brindes. Você compra sua pulseirinha, R$5 só. 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

Músicas para você ouvir no carro, som um pouco alto, pode colocar. Baixa os vidros e a trilha sonora deixa comigo. 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

Andiamo? Então, chegou 10h30, tá na hora do nosso hino das 10 aqui e meia, né? Amanhã tem Casa Cultura. Andiamo? Beve solo un vino, rico, che robe, non costa niente, no? Domani, dopo la messa. Então, agora vai uma boa taça de vinho, bem forte. Se uma feta de formaggio mezza cura, uma fatia de queijo meia cura, mas sim puxado um pouquinho só no amargo, um pouquinho pôr no sal. Socol cortado bem fininho, mas sempre bem fininho. Nada de fritar, nada de fazer, não. É in natura. Basta ferrata. Le lunga, le larga.

Vamos a um show de guitarras. Acho que ela existe ainda, não sei. Já tentei achar algumas informações sobre ela, não tem. Chama Trans-Siberian Orchestra. Eles pegaram a música clássica de Natal, né? O Holy Night, né? Ou Noite Santa, traduzindo em português. Mas assim na guitarra, mas chamando bom, como a gente fala aqui na roça. Mas que coisa impressionante. Um piano eletrônico marcando o tempo.

O Edna José sugeriu uma música que se chama Solitary Man. Eu tenho aqui com o Johnny Cash e também tem o Neil Diamond, mas o Johnny Cash primeiro. Essa música do Johnny Cash, aqui cantada, interpretada por Johnny Cash, ela tocou 17 milhões de vezes no mundo. Agora, desde a última, vamos lá ver como é que é a música.

Andiamo. Vou ter que puxar um pouco antes por causa do horário político. Nós temos conexão ainda, mas vamos aqui a nossa meia hora de homenageando a nossa saudosa rádio difusora Cariacica, que tocava músicas para o seu almoço, sempre orquestrada. Andiamo. Fausto Papete.

Andiamo. Ugo Montenegro e orchestra da trilha sonora do filme O Gordo, né? The Good, The Bad e The Ugly.

0: 10h46.
1: Músicas para o seu almoço, homenagem à nossa saudosa difusora Cariacica. Jean-Claude Borrell.

Músicas para o seu almoço da saudosa difusora Cariacica. Uou! Uou! Trompete bonito.

Arrivederci, fine. Buongiorno, vamos a conexão. Depois, na sequência, nós temos o horário político eleitoral. Sequência agora, primeira, nós temos o Conexão, a produção e apresentação é Désio Petterle, edição Magno Nogueira, programação Diogo Guimarães.

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4: Olá, ouvinte da Rádio FMZ, muito bom dia. Está começando agora mais um programa Conexão. Bom dia a você que nos acompanha de casa, do trabalho ou do seu veículo ou também na internet. Vamos começar o nosso programa de hoje com a seguinte mensagem: preservar a natureza é também preservar a nossa história, a nossa identidade e aquilo que queremos deixar para as próximas gerações. E quando falamos das riquezas naturais do Espírito Santo, algumas espécies nos ajudam a compreender o quanto nosso território é especial e, ao mesmo tempo, o quanto ele precisa ser cuidado. É o caso da saíra apunhalada, uma pequena e rara ave que se tornou um verdadeiro símbolo da biodiversidade capixaba. Ameaçada de extinção e encontrada em uma área bastante restrita da Mata Atlântica, sua sobrevivência está diretamente ligada à conservação das florestas. Por isso, protegê-la significa também preservar nascentes, matas, outras espécies e todo um ecossistema do qual nós também fazemos parte. E é justamente sobre preservação, conscientização e futuro que vamos conversar no Conexão de hoje. Vamos conhecer o programa de conservação da saíra apunhalada, entender sua área de atuação e descobrir como as ações de educação ambiental têm aproximado diferentes públicos desse importante trabalho. Também vamos falar sobre o turismo de observação de aves, uma atividade que atrai visitantes, inclusive de outros países. Para nos ajudar a conhecer melhor esse universo, o nosso convidado de hoje é Marcelo Renan de Deus Santos, coordenador do Programa de Preservação da Saíra Apunhalada e fundador do Instituto Marcos Daniel. Marcelo, seja bem-vindo ao programa Conexão, bom dia.
5: Bom dia, Edésio, bom dia a todos os ouvintes da Rádio FMZ.
4: E a você, ouvinte, fique com a gente. O programa Conexão de hoje está começando. Um convite para conhecer, valorizar e proteger um dos maiores patrimônios que temos, a natureza capixaba.
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4: Estamos de volta com o programa Conexão aqui na Rádio FMZ e hoje vamos conversar sobre a saíra apunhalada e a reserva Caetés. Para falar sobre isso, recebemos Marcelo Renan de Deus Santos, coordenador do Programa de Preservação da Saíra Apunhalada e fundador do Instituto Marcos Daniel. Marcelo, vamos começar falando sobre a saíra apunhalada. O que é essa ave?
5: A saíra apunhalada é a única ave que só existe no Espírito Santo. E ela é muito rara e criticamente ameaçada de extinção. Nós temos hoje menos de 20 indivíduos, menos de 20 exemplares dessa ave existindo aqui no estado. Essa é uma ave que sempre foi rara. Durante um período de mais de 50 anos, ela foi considerada extinta da natureza e foi redescoberta em 1998, em Conceição do Castelo. A partir daí, houve pouquíssimos relatos de observação dessa ave, seja por pesquisadores, por observadores de aves ou por pessoas em geral. Em 2016, nós fizemos um estudo para tentar localizar essa ave, que até naquele momento era meio uma coisa meio fantasma, assim, cadê essa ave? Será que ela ainda existe? Será que não existe? Então, em 2016, fizemos o Instituto Marcos Daniel, fez o primeiro estudo para localizar a ave, a gente conseguiu encontrar ela na Mata de Caetés, que é uma área florestal que pega vários municípios aqui da região das montanhas, Vargem Alta, Castelo, Alfredo Chaves, Domingos Martins, Venda Nova. E nós encontramos um grupo pequeno de indivíduos e desde então ficamos com aquela urgência, aquela necessidade de pensar em formas de proteger essa ave. Porque quando um animal se extingue da natureza, deixa de existir, isso é irreversível. Isso só é reversível nos filmes de Hollywood, né? No Jurassic Park, por exemplo, né? Mas na prática não dá para reverter. E a perda de qualquer organismo da nossa biodiversidade, qualquer, seja um animal, seja uma planta, um inseto que seja, é uma perda importante, porque isso vai fazer falta na natureza. Então, hoje existe um consenso mundial de que a gente não pode perder nenhuma espécie mais. Então, a nossa missão, dentro do programa de conservação da série apunhalada, é prover os meios para que essa ave continue existindo, para que a sua população aumente e ela saia dessa condição de criticamente ameaçada de extinção.
4: Sim. Tem como a gente mensurar o grau de ameaça da saíra apunhalada?
5: Tem. Existem estudos que definem exatamente qual é o grau de ameaça de uma espécie. A saíra apunhalada, ela está no último grau de ameaça. Pior que a condição dela é só se ela se extinguir de fato. Ela é considerada criticamente ameaçada. Então, por que ela é tão criticamente ameaçada? Porque tem uma população muito pequena, existente em pouquíssimos lugares. Então, quando você tem uma espécie, um animal ou uma planta que só ocorre em um lugar ou dois, se, por exemplo, esse lugar pegar fogo, acabou. Se houver um problema ambiental grande que leve esses animais à morte, eles são extintos. Então, a condição da saíra apunhalada é crítica por causa disso. Poucos indivíduos que ocorrem em poucas áreas.
4: E, Marcelo, por que é importante proteger a saíra apunhalada?
5: Como eu falei, hoje a gente não pode perder ninguém, né? Ninguém larga a mão de ninguém. Então, a saíra apunhalada, assim como as outras espécies que existem na Mata Atlântica, ela desempenha um papel fundamental dentro da ecologia, né? Então, é um animal insetívoro, então ela ajuda a controlar as populações de insetos. É um animal que estabelece relações de vida com outras aves, participa de bandos mistos, que tem, aí isso gera comportamentos diferentes nas outras aves. E tudo isso vai se somando e fazendo com que a floresta funcione. E a floresta funcionar é, em última análise, aquilo que mantém a nossa qualidade de vida. É aquilo que permite, por exemplo, que a agricultura funcione, porque a floresta ela retém e armazena água de chuva e vai liberando aos poucos. A floresta produz os polinizadores que vão polinizar o café, que vão polinizar o feijão. Então, se a gente tem alimento, se a gente tem água, é em função da floresta. Então, manter o equilíbrio é necessário. E para manter o equilíbrio, a gente não pode ir perdendo partes desse ecossistema, desse funcionamento, né? Por isso que é importante que a saíra apunhalada continue existindo.
4: Muito bem, e hoje ela é considerada símbolo da natureza capixaba?
5: A saíra apunhalada, existe uma lei que cria, uma lei estadual que cria a Semana Estadual da Observação de Aves, e a ave símbolo dessa semana é a saíra apunhalada. Eu não posso criar aqui uma briga entre o beija-flor

0: só existe no Espírito Santo é a saíra apunhalada. Todas as demais você vai encontrar ou no Rio de Janeiro, em Minas ou na Bahia, ou em outras áreas da Mata Atlântica. Mas é longe de mim querer fazer uma. Sim. Criar uma briga aqui entre dois passarinhos, né?
1: Sim,
0: que são
1: sim.
0: super bonitos.
1: Mas
0: e importantes.
1: O que difere a saíra apunhalada é que ela só ocorre aqui no Espírito Santo.
0: Só ocorre no Espírito Santo.
1: E, Marcelo, fala um pouquinho mais pra gente sobre o programa de conservação da saíra apunhalada.
0: O programa de conservação da saíra apunhalada é uma iniciativa do Instituto Marcos Daniel, que começou em 2020. Nós iniciamos esse programa primeiro tentando aprender mais sobre a ave. Então, desde 2020, a gente tem uma equipe de biólogos que fica no campo semanalmente, monitorando os indivíduos, registrando todo o seu comportamento, as interações que ela faz na natureza, a parte muito importante, que é a parte reprodutiva, como ela se reproduz. A saíra apunhalada é um bicho muito curioso, porque ela se reproduz em bando. Então, um casal faz um ninho, coloca os ovos, só que todo o bando cuida daquela ninhada. Então, como existem poucos indivíduos, a gente tem mais ou menos uma oportunidade de reprodução por ano, um ninho por ano, de cada grupo. Então, a saíra apunhalada hoje ocorre aqui na Mata de Caetés, nessa região que eu mencionei, e também a gente tem um outro bando lá em Santa Teresa, dentro da Reserva Biológica Augusto Ruski. São os únicos dois lugares no mundo onde esse bicho ocorre. E por terem tão poucos indivíduos, cada bandinho desse cuida de um ninho por ano, né? E aí leva de um mês a 45 dias para que o ninho seja feito, os passarinhos nasçam, voem e formem, passem a constituir aquele bando. Se as condições climáticas forem favoráveis, dá até para fazer um outro ninho no mesmo ano. Mas se o clima não ajudar, é um ninho. Então, a velocidade de crescimento dessa população é muito baixa. E nossa missão principal na parte de campo do programa é proteger o ninho. Porque se a gente consegue proteger o ninho e garantir que aqueles filhotinhos daquele ano nasçam, no ano que vem a gente tem um pouquinho mais de animais reproduzindo e assim a população vai crescendo. Com base nisso, até 2023, a gente conseguiu mais do que dobrar a população inicial. A gente começou em torno de 10 indivíduos, chegamos em 2023 com 22 indivíduos. E aí, nesse tempo, a gente conseguiu proteger 10 ninhos da espécie. E proteger é ir para o campo e ficar lá de guarda, para não deixar o macaco prego vir comer os ovos do passarinho, para não deixar o araçari ir lá e comer os filhotinhos, uma cobra, enfim. Então, a gente fica de plantão ali, afugentando os predadores e cuidando para que esses indivíduos, esses passarinhos que nascem, consigam se desenvolver e sair do ninho e formar o bandinho. Só que o programa não é só essa parte de campo. A gente tem uma parte muito importante, que é a parte de engajamento comunitário e educação ambiental. Então, a parte de campo fornece as informações científicas que a gente precisa para comunicar para a sociedade a importância da proteção da saíra apunhalada e da floresta. Então, a gente tem, desde 2020, feito um trabalho de educação ambiental nas escolas dos municípios aqui da região. A gente atende por ano mais ou menos 500 estudantes com atividades de observação de aves e um projeto que a gente chama Passarinhar e Educar. A gente vai para a escola, a gente fica 3 dias na sala de aula com os alunos e a gente promove uma experiência muito bacana, muito transformadora, que é tirar o aluno da sala de aula, levá-lo para observar aves, aprender sobre elas, e a gente avalia esse processo, né, educativo, e a gente tem feito isso com muita força, principalmente Vargem Alta e Castelo, que são as áreas mais próximas ali da reserva, onde a gente consegue ter mais influência, contando com o apoio das prefeituras, da Secretaria de Educação, das prefeituras. Isso tem sido muito importante, porque eles abrem as escolas para que a gente possa atuar. Então, nesse tempo, a gente já alcançou aí quase 2 mil alunos diretamente com essa atividade, que não é ir na escola e dar uma palestra. É algo que realmente marca a vida da criança. E as crianças que a gente começou a atender em 2020, hoje são adolescentes. Então, a gente já está pensando numa nova etapa. Como a gente vai voltar a se comunicar com esse público, com os adolescentes que já ouviram a nossa mensagem.

0: quando eram crianças, quando tinham 10, 11 anos de idade, e agora já estão aí entrando no mercado de trabalho, pensando no que vão ser da vida, né? E é muito importante que essas pessoas são as pessoas que vão cuidar da natureza nos próximos anos, né? Então a gente já está pensando em como alcançar agora também os adolescentes com as nossas atividades.
1: Estamos conversando com Marcelo Renan, que é coordenador do programa de preservação da Saíra Apunhalada. Agora nós vamos para um rápido intervalo e daqui a pouquinho a gente volta com o programa Conexão.
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5: Economize água. Economizar água é uma tarefa bastante simples. Para isso, basta que algumas práticas do dia a dia sejam mudadas. Um dos pontos mais importantes são reduzir o tempo de banho e verificar se há vazamento de água em casa. Além disso, aproveitar a água da chuva e reaproveitar a água da máquina de lavar também são ótimas dicas.
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1: Voltamos com o programa Conexão aqui na Rádio FMZ. Hoje o nosso assunto é a Saíra Apunhalada e a Reserva Caetés. E conversa conosco Marcelo Renan, que é coordenador do programa de preservação da Saíra Apunhalada e fundador do Instituto Marcos Daniel. Marcelo, agora vamos falar sobre o turismo de observação de aves. Como que essa prática ela está ligada ao projeto da Saíra Apunhalada?
0: O turismo de observação de aves é uma peça muito importante do nosso quebra-cabeça, né? A gente começou desde 2021 a receber observadores de aves que queriam ver a Saíra Apunhalada. O turismo de observação de aves é uma das atividades de turismo ecológico que mais cresce no mundo. Então a gente tem hoje um movimento mundial de crescimento dessa atividade. E o mundo inteiro viaja para ver passarinho. Pode soar estranho para nós, porque a gente está acostumado com uma diversidade de passarinhos gigantesca.
1: Uhum.
0: Né? Para você ter ideia, no ano passado, no Passarinhar Educar, nas escolas onde a gente atuou, nós fizemos uma lista de 120 espécies de passarinhos. Os estudantes identificaram, fotografaram e tal, e a gente fez uma lista de 120 espécies de passarinhos no entorno das escolas. A gente identificou 4 espécies que nunca tinha tido registro para esses municípios.
1: Olha só.
0: Então, dentro do nosso programa de educação ambiental, os estudantes estão ajudando a ciência a descobrir passarinhos que ainda não eram relatados para essa região. E no nosso programa de turismo de observação de aves, que a gente chama de turismo científico, os observadores de aves vêm e acompanham a nossa equipe de monitoramento no campo. Então, eles passam o dia inteiro com a nossa equipe atrás da Saíra Apunhalada. Alguns têm sorte, outros não têm sorte. Não é a gente que escolhe para quem ela vai aparecer, né? Mas, assim, a gente tem recebido... a gente já recebeu em torno de 400 visitantes de mais de 30 países diferentes. Principalmente da Inglaterra e dos Estados Unidos. São os países que mais têm atraído pessoas. E as pessoas vêm especialmente para ver a Saíra Apunhalada. Por que isso é importante? Porque a gente precisa pensar na nossa biodiversidade como algo capaz, como uma riqueza, algo capaz de atrair benefícios para a comunidade, para a população. Então, o turismo é uma atividade econômica que, se bem feita, ela traz muitos benefícios ambientais. Porque, não estou falando do turismo de massa, obviamente. É um turismo, como a gente diz hoje, né, nichado, de nicho. Então, você tem um perfil de turista que viaja o mundo para ver um passarinho raro. Ele vem do Japão, sai no aeroporto de Vitória, vem até aqui, vê o passarinho, e se ele se der por satisfeito, ele volta e vai embora. Sabe?
1: Vai embora satisfeito, né?
0: Satisfeito. Então, assim, atrair essas pessoas para cá cria toda uma possibilidade de negócios com esse público. Né? Então isso fortalece o agroturismo, isso fortalece as hospedagens, os restaurantes, isso fortalece todo o setor turístico capixaba. Tanto é que o governo brasileiro, de olho na observação de aves, através da Embratur, tem participado, se eu não me engano, esse ano foi o segundo ano, de uma feira global de observação de aves que acontece todos os anos na Inglaterra. E esse ano, graças a uma parceria com o Sebrae e a Embratur, a gente pôde estar presente nessa feira. E nós fomos lá, junto com a Reserva Águia Branca, para vender a observação de aves do Espírito Santo. E já estamos colhendo frutos dessa feira. A gente já está com a nossa agenda dessa temporada agora cheia, com pessoas que agendaram e vêm para o Brasil para observar a saíra apanhalada aqui na nossa região. Então, é importante que a gente perceba que a conservação da natureza, ela não anda separada da economia, ela não anda separada da agricultura, ela não anda separada das atividades econômicas, porque ela acaba atraindo possibilidades e gerando benefícios que são repartidos com a comunidade. Então hoje, por exemplo, lá na reserva, a reserva Caetés, que a gente vai falar dela daqui a pouco, né? Uhum. A gente emprega 7 pessoas. 7 pessoas que ou residem ou são nativos aqui da região, né? O mais de fora sou eu, que sou de Vitória. Uhum. Né? Mas moro aqui em Venda Nova, tenho a alegria de morar aqui em Venda Nova, cidade maravilhosa que acolheu a gente. Moro em Pindobas, ali junto com a família Bissoli, ali misturado com os Bissoli.
1: Legal.
0: E tem sido muito bacana poder morar aqui e desfrutar desse clima maravilhoso que tem aqui. E de tudo que Venda Nova oferece, né? Venda Nova é uma cidade muito legal. Toda essa... a questão da cultura italiana, a questão do cooperativismo, do associativismo, de todo mundo participar das coisas, fazer tudo junto. Olha, isso a gente não vê em qualquer lugar. Então... Eu tiro meu chapéu e agradeço pelo acolhimento que Venda Nova tem tido para mim e para minha família aqui.
1: Agora, Marcelo, a gente fala sobre a Reserva Caetés. Como a gente pode definir o que é a Reserva Caetés e como que ela faz parte do trabalho de vocês?
0: Quando a gente começou o programa de conservação da saíra apanhalada, uma das coisas que chamou a atenção da gente é que ela ocorria em áreas que não tinham nenhuma proteção. Eram áreas privadas, de floresta, mas que estavam lá sujeitas aos riscos que as áreas de floresta têm. Risco de incêndio, risco de caça, de extração ilegal de palmito, e tudo isso vai degradando a floresta, né? Então, apesar de os proprietários terem muito cuidado com a floresta, a gente não pode de maneira alguma atribuir aos proprietários de rurais que têm floresta responsabilidade pelos riscos que a floresta tem. Pelo contrário, se tem floresta é porque todos eles estavam ali, protegeram aquela floresta, preservaram aquilo da forma como foi possível. Mas eram áreas protegidas e a gente pensou, poxa, é tão importante, a gente está fazendo tanta coisa para aumentar a população da saíra, é importante que o território que ela usa também seja protegido. Então, para isso, nós conseguimos recursos e compramos, desde 2021, a gente comprou algumas áreas e criamos uma reserva privada. Chama-se Reserva Particular do Patrimônio Natural, que é uma forma de reserva, é a única forma, é o único tipo de reserva privada reconhecida pela lei brasileira. Então, quando a gente cria uma RPPN, e a Reserva Caetés é uma RPPN, a gente tem o reconhecimento do governo federal ou do governo estadual ou do governo municipal de que aquela área vai ser protegida em perenidade. Então nós conseguimos, graças a essas parcerias com financiadores, adquirir essa área e criar uma RPPN chamada Reserva Caetés. Então hoje a gente protege 777 hectares, basicamente 90% de mata nativa, uma mata que está em alto grau de regeneração, porque toda essa região, né, foi no passado, essas matas todas foram exploradas para uso de madeira e tudo mais, mas se regeneraram. E aí, hoje, a gente tem, então, esses 777 hectares protegidos, que se a gente somar com o novo Parque Estadual da Saíra Apanhalada, que foi criado pelo governo do estado no ano passado, mais a Reserva Águia Branca, a gente chega perto de 4 mil hectares de área protegida aonde ocorre a saíra apanhalada. E a série Apaixonado, como eu falei, também ocorre em Santa Teresa. Aliás, eu mencionei antes, né, quando a gente estava batendo papo aqui. A série Apaixonado também ocorre lá na Reserva Biológica Augusto Ruski, em Santa Teresa. Então a gente hoje tem praticamente 99% do território conhecido da série Apaixonado está dentro de áreas protegidas. Então isso é uma vantagem que ela tem e que muitas outras espécies ameaçadas não têm. Né? A gente pode dizer que a gente conseguiu proteger praticamente todo o território da espécie. Hoje nós estamos buscando ela em outras áreas, porque apesar de ser uma área relativamente grande, o bicho não reconhece cerca, né? Então ela também ocorre fora dessas áreas em algumas regiões, e a gente tem feito buscas para tentar identificar novos bandos de saíra apanhalada para que a gente possa também proteger esses bandos onde quer que eles estejam, sejam em áreas privadas de outras pessoas, sejam em áreas, nas próprias áreas protegidas que já existem. É importante dizer que a gente não tem interesse em sair comprando e criando reservas indefinidamente, né? Não tem nem condição para isso. E nem é saudável isso. Na verdade, o nosso objetivo é que o que a gente está fazendo, o trabalho que a gente está fazendo, sirva de exemplo para outras pessoas. Qualquer pessoa que tenha um pedaço de mata pode ter uma RPPN. E aquela RPPN vai ser protegida em perenidade. Então, mesmo que aquela área seja vendida, que ela seja herdada pelos filhos, pelos netos e tal, aquilo nunca deixará de estar protegido, né? Então, esse é um legado que qualquer pessoa que tenha uma mata pode deixar para a posteridade. E isso é uma coisa que a gente um exemplo que a gente está dando para a região, porque não faz sentido a gente querer comprar tudo, proteger tudo, transformar tudo em reservas do Instituto Marcos Daniel. Não, de maneira alguma. A gente está tentando criar ali um núcleo que sirva de exemplo e que estimule outras pessoas também a protegerem suas áreas de floresta e garantirem esses benefícios que a floresta dá para a gente em perenidade.
1: Certo, Marcelo. Nós vamos agora para mais um intervalo e daqui a pouquinho a gente volta e continua nossa conversa sobre a saíra apunhalada e a reserva Caetés.
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9: 11:44.
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1: Estamos de volta com o programa Conexão aqui na Rádio FMZ. Estamos conversando sobre a saíra apunhalada e a reserva Caetés. Conversa conosco Marcelo Renan de Deus Santos, que é coordenador do programa de preservação da saíra apunhalada e fundador do Instituto Marcos Daniel. Marcelo, qual a importância das áreas de mata dentro dos municípios?
0: A existência de florestas aqui na nossa região, por exemplo, garante que a gente tenha um clima mais ameno, que a gente fique menos sujeitos aos eventos climáticos extremos. As áreas de floresta diminuem os riscos relativos, por exemplo, a inundações, a deslizamento de terra. Então, por exemplo, Venda Nova, que é um município que tem um relevo muito, muito irregular, a gente tem Venda Nova em torno de 85% do território do município está dentro de algum tipo de risco de evento catastrófico natural. Deslizamento de terra, inundação, especialmente esses dois riscos. E as florestas, elas servem como uma espécie de colchão que evita que esses eventos catastróficos possam acontecer. Então, a gente tem a floresta como proteção contra os eventos climáticos extremos. A gente tem as florestas como grandes armazenadores e fornecedores de água. Então, se a gente tem um abastecimento de água garantido em Venda Nova, por exemplo, com a represa lá de Alto Bananeiras, é por causa de toda aquela floresta que tem naquele alto, que capta a água de chuva, infiltra essa água no solo e através do lençol freático essa água abastece a represa. Então, tira aquela floresta, adeus suprimento de água para a cidade. A floresta fornece os polinizadores que vão garantir que a gente tenha o melhor café arábica do mundo, né? Eu sou suspeito para falar porque eu só bebo café de Venda Nova. Então, assim, a gente tem uma produção de um café maravilhoso que é totalmente dependente da polinização por animais, por insetos. E esses insetos, eles reproduzem, eles sobrevivem nas florestas. Então, por mais que não pareça às vezes, porque a floresta está longe, se tem produção de café é porque teve abelhas que foram lá e polinizaram toda aquela plantação. Se a gente tira a floresta, essas abelhas desaparecem. E a gente vai ter uma produção muito, muito inferior, porque a gente depende dos polinizadores. Então, resumindo, sem floresta não tem economia, sem floresta não tem água, sem floresta não tem vida, sem floresta não tem produção. E por mais que pareça um contrassenso, né, a gente garantir a existência das florestas garante que a gente tenha uma economia baseada na agricultura, no turismo, no agroturismo. Então ela é fundamental. Eu diria que sem a floresta, os municípios das montanhas capixabas, eles seriam, sei lá, não dá nem para estimar como seria a economia e a vida nesses municípios.
1: E por isso também vem a importância dos produtores rurais que protegem essas florestas aí próximas aí das suas lavouras, né?
0: Exatamente. O pensamento de que a produção agrícola ela é contra o meio ambiente, ou que o meio ambiente é contra a produção agrícola, isso é uma ideia muito retrógrada. É algo que hoje em dia a gente não pensa assim, né? Eu sou um ambientalista, né? Eu sou médico veterinário, eu fiz doutorado em ecologia. Então, assim, tem 30 anos que eu lido com o meio ambiente, que eu estudo, que eu trabalho com isso. Posso afirmar com toda certeza, não existe conservação da natureza sem as pessoas. Para que existam pessoas, tem que haver agricultura, tem que haver produção de comida, tem que haver o aspecto econômico da nossa sociedade, ele não pode ser simplesmente excluído do processo. Por outro lado, a economia ela precisa estar condizente com a proteção da natureza. Então, o produtor rural que acha que o fato dele produzir é algo nocivo para a natureza, está equivocado. Da mesma forma, quem trabalha com proteção da natureza e que vê no produtor rural um inimigo, também está equivocado. A gente precisa unir forças. É preciso que o setor produtivo, é preciso que as ONGs, que o Estado, que as empresas entendam que a proteção da natureza é algo que é bom para todo mundo. Então, cada um tem um papel nesse processo. O produtor rural tem um papel, o ecólogo como eu tem um papel, o governo tem um papel e tem feito um trabalho muito bacana no Espírito Santo. O programa Reflorestar, por exemplo, que é um programa de pagamentos por serviços ambientais. Quanto que a gente poderia imaginar que uma pessoa que tem uma floresta em pé poderia receber um dinheiro exclusivamente porque tem essa floresta em pé? E o programa Reflorestar faz isso, remunera o produtor que manteve a sua floresta e ele vai receber um recurso anualmente em função de ter a floresta em pé. Se ele tem uma RPPN, por exemplo, na propriedade, ele ganha 40% a mais. Ou seja, ao ter uma reserva em perenidade, já atribui uma vantagem econômica competitiva para o produtor rural. Então, olhar a floresta que eu tenho na propriedade e pensar, eu queria muito desmatar aquela área ali para eu expandir a minha produção de café. Isso é uma visão equivocada. Você não precisa tirar a floresta para você ter ganho econômico. Você pode ter ganho econômico através do reflorestar. Você pode ter ganho econômico fazendo compensação de reserva legal para aquele outro produtor que não tem reserva legal na sua propriedade. Então, hoje existem mecanismos de remuneração do produtor que tem floresta. Ele precisa se informar e a gente está disponível para ajudar nesse processo aí de trazer informação, de juntar o produtor rural com o Estado para que ele entre no programa Reflorestar. Se quiser criar uma RPPN, a gente tem todo o know-how para ajudar o produtor que queira deixar esse legado para a posteridade, né? De ter uma reserva privada que vai durar para sempre, que vai estar ali para sempre. E é nosso papel fazer esse trabalho de ponte, né? Entre o recurso financeiro que vem do Estado, o produtor que tem dificuldade de acessar esse recurso, a gente está disponível para ajudar nesse processo.
1: Muito bem. É deixar as florestas aí como legado, né, Marcelo?
0: Exatamente. É entender que a gente tem qualidade de vida, ter qualidade de vida é estritamente dependente da existência das florestas. E como eu falei, na Mata Atlântica, cada pequeno pedacinho de floresta importa. Cada pedacinho conta. Então, não importa se é um hectare, se são 100 hectares. Cada pedacinho é importante. E não tem limite de proteção. Você pode proteger um hectare, você pode proteger 1.000 hectares. Em termos de relevância e de importância, um hectare é tão importante quanto os 1.000. Né? Então, a gente está aí à disposição para ajudar, para conversar, para ajudar a desmistificar essas coisas, né? E trazer para o produtor rural vantagens por ter floresta. Essa é uma boa notícia, né? Uhum. A gente vê tanta notícia ruim aí em termos ambientais e tudo mais. Isso não é uma questão política, isso não é uma questão que a gente precisa levar para as discussões separadas. Pelo contrário, esse é um tema que nos une. E é importante que as ONGs, o governo, os produtores, as empresas e a sociedade toda esteja unida pelo bem comum, pelo interesse comum. E o interesse comum passa pela proteção das florestas.
1: Muito bom. Marcelo, quem quiser saber mais, né, sobre o programa de preservação da Serra Apunhalada ou conhecer talvez a Reserva Caetés, como que é o caminho, onde que tem mais informações?
0: Olha, tem o nosso site, que qualquer um pode acessar, que é www.imd.org.br. Lá você vai conhecer o Instituto Marcos Daniel, todos os projetos que a gente tem. A gente não tem só o programa da Serra Apunhalada, a gente tem projetos com jacarés, com tartarugas marinhas, com borboletas. São projetos muito interessantes que ocorrem em várias regiões aqui do estado. E quem quiser entrar em contato direto, pode nos procurar através do WhatsApp. Posso falar o número?
1: Pode sim.
0: É 27 999 87 26 52. Vou repetir: 27 999 87 26 52. Também temos as nossas redes sociais no Instagram, Reserva Caetés, arroba Saíra Apunhalada, arroba Reserva Caetés, arroba IMD Brasil. Lá você vai conhecer os nossos programas, ver tudo que a gente faz. A gente tem uma rede social muito ativa e tudo que a gente faz, a gente está sempre divulgando e todo mundo pode acompanhar nossos trabalhos.
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1: E assim chegamos ao final do programa Conexão de hoje. Quero agradecer a você, ouvinte, que esteve aqui sintonizado conosco. Agradecer ao nosso convidado, Marcelo. Obrigado por sua presença aqui no programa Conexão, trazendo tanta informação, e parabéns por todo o trabalho desenvolvido, não só para a Saíra Apunhalada, mas para toda a nossa biodiversidade, para toda a natureza capixaba. Muito obrigado e parabéns.
0: Queria agradecer, Désio, pela oportunidade de vir aqui falar. Tinha muito tempo que eu queria vir poder falar aqui na rádio e dizer que a gente está muito feliz com os resultados que a gente tem alcançado e queremos que as pessoas participem conosco, queremos que a gente sirva de exemplo para iniciativas semelhantes possam se multiplicar e a gente possa ter um mundo cada vez melhor.
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12: 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E a hora certa,
13: 11:55.
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15: O anjo do Senhor anunciou a Maria, e ela concebeu do Espírito Santo. Ave Maria, cheia de graça, o Senhor é convosco. Bendita sois vós entre as mulheres, e bendito é o fruto do vosso ventre, Jesus. Santa Maria, Mãe de Deus, rogai por nós, pecadores, agora e na hora de nossa morte. Amém. Eis aqui a serva do Senhor. Faça-se em mim segundo a vossa palavra. Ave Maria, cheia de graça, o Senhor é convosco. Bendita sois vós entre as mulheres, e bendito é o fruto do vosso ventre, Jesus. Santa Maria, Mãe de Deus, rogai por nós, pecadores, agora e na hora de nossa morte. Amém. E o Verbo divino se fez carne e habitou entre nós. Ave Maria, cheia de graça, o Senhor é convosco. Bendita sois vós entre as mulheres, e bendito é o fruto do vosso ventre, Jesus. Santa Maria, Mãe de Deus, rogai por nós, pecadores, agora e na hora de nossa morte. Amém. Rogai por nós, Santa Mãe de Deus, para que sejamos dignos das promessas de Cristo. Amém. Oremos. Infundi, Senhor, a vossa graça em nossos corações, para que, conhecendo pela mensagem do anjo a encarnação do Cristo vosso Filho, cheguemos por sua paixão e cruz à glória da ressurreição. Pelo mesmo Cristo, Senhor nosso. Amém. O Senhor esteja convosco. Ele está no meio de nós. Abençoe-vos, Deus Todo-Poderoso, o Pai e Filho e Espírito Santo. Amém. Louvado seja nosso Senhor Jesus Cristo, para sempre seja louvado.
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1: Vou ser sincero com você. Acho que pra

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2: Cadê a poleira aí?

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3: Uma e 49.
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0: lindo entardecer. Muito mais lindo seria se eu tivesse com você aqui nessa canção, Flor de Outono na Estação.
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4: O vaginismo é a dor na relação sexual, causada muitas vezes pelo medo e estresse excessivo, um problema que afeta boa parte das mulheres. Muitas vezes, injustamente tratado como frescura, o vaginismo tem cura e merece atenção. A mulher que tem vaginismo se sente totalmente incapacitada para o sexo. Importante é saber que existe tratamento.
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4: Sempre faça o descarte correto do lixo. Descartar o lixo adequadamente evita a poluição e até mesmo a propagação de doenças. Ao jogar lixo em um terreno baldio, por exemplo, você pode estar contribuindo para o aumento da população de ratos, baratas e até mesmo de mosquitos da dengue. Recicle seu lixo. Essa medida evita o gasto desnecessário dos recursos naturais e ainda ajuda a diminuir a concentração de lixo no ambiente.
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4: 3h46.
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5: Utilize veículo apenas quando necessário. Os carros são responsáveis pela liberação de uma grande quantidade de poluentes na atmosfera. Sendo assim, restringir seu uso é importante. Se o local de destino é próximo, por que não ir a pé? É importante lembrar que as pessoas que possuem carro devem sempre realizar a manutenção do veículo para evitar que mais poluentes sejam liberados.
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7: 6:12.
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1: 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E a hora certa, 6h43.
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2: 7:11.
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1: Aí, meu compadre. Vou falar pra ela agora. Agora.